0: também. Em família, era não velho.
1: Is the RPN 37 or the loud noise coming from 37?
2: I believe the noise is coming from 37.
1: Roger, thank you.